0: Você sabe por quê? Às vezes você perde e não sabes como explicar.
1: Por agora somos os que vamos primeiros, os que simplesmente agora temos que defender um pouco esse tempo e disfrutar de lo que nos está pasando.
2: Te queria perguntar por um detalhe que hemos visto agora al final del partido. Han salido a entrenar los suplentes, Julián no ha salido. ¿Cómo lo valoras?
3: ¿En serio?
2: Sí.
3: No tengo nada que comentar.